Olá, boa noite. Eu sou Léo Oliveira e este é o programa Eletrônica aqui na Rádio FMG Educativa, FM 104,5. Hoje é dia de Eletrônica Fusion. Nesse programa eu falo pouco, toco as músicas mais loucas que conheço e que gosto muito. No Fusion é assim, muita música e pouca conversa. Mas para o Fusion de hoje, eu preparei uma seleção com músicas mais calmas, BPMs mais baixos. Nós vamos curtir Lounge e Chill Out Music no Fusion de hoje. Então vamos lá?

A gente ainda escuta música chamada Jogo de Regar, música de Isabelle Marigno. Mixei antes dela a música No, música de Samantha James. Toquei também a música chamada Walpole Days, produção do Hillside. E comecei o bloco bem demais, mandando uma clássica do estilo T-Walt. Trouxe a música Anne Descia, uma produção de Digby Jones, mas eu toquei um remix do Funk Chili. Gostaram da vibe lounge T-Walt do Fuzzium de hoje? Então vamos a um pequeno intervalo, mas voltamos já. 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

Oi, eu sou o Léo Oliveira e você está ouvindo o programa Eletrônica aqui na UFMG Educativa FM 104,5. Hoje rola Fusion, mas com uma seleção de músicas mais calmas. Estamos curtindo um set de lounge Chill Out Music. Curtam que depois eu falo o nome das músicas.

Ainda toca o final da sensacional música chamada S'Excusar, do trio francês Climatique. Antes, você ouviu a música Sonhos Cor-de-Rosa, uma produção e voz da Tio Ava, uma inglesa que tem a sonoridade brasileira na veia. Eu gosto muito do som da Tio Ava. Antes dela, você ouviu a produção de Kura Ribin, chamada Mr. White. Também toquei a música Border at Non-Sleeved, uma outra clássica do Chalk Music. Então vamos para mais um pequeno intervalo. Voltamos já, não demoramos nada, e já voltamos com mais Fusion no Eletrônica.

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Sou o Léo Oliveira, você está ouvindo o programa Eletrônica Fusion aqui na UFMG Educativa, FM 104,5. Infelizmente, este Fusion já está chegando ao fim. Espero que tenham gostado da seleção Loud Talk Music que eu trouxe. Para fechar, você já está ouvindo o começo Take You For A Ride, música produzida por Pandres. Misturei nela mais uma produção dos franceses do Climatic. Dessa vez foi a música chamada Floating. Vem depois na sequência a música chamada Closer, produção do Guapelli. Mando depois a produção dos estadunidenses Nicodemus e Andrea Monteiro, com a música chamada Mister of Life. Aí fechamos o programa ouvindo Nils Petter Mørvær mandando a música Mercyful. Fechamos bem esse Eletrônica Fusion, meio loud, meio chill-out de hoje. Aproveito para agradecer a todos pela audiência. Espero vocês na semana que vem, neste mesmo horário, aqui na Rádio FMG Educativa, FM 104,5, que você também pode acessar em www.fmg.br/rádio. Abraços e escutem boa música.

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Boa noite para você ligado na UFMG Educativa. Chegou a hora de mais uma edição do Bagaça, a sua baguncinha musical criativa aqui na Estação do Conhecimento. Eu sou Renata Valentim e a gente segue juntinhos, chugadinhos até a meia-noite com muitos mashups, remixes inusitados para animar seu sábado, para dar uma reboladinha, uma risadinha, né? Das duas, uma, e qualquer uma dessas tá valendo. Para você aí que é DJ de mashups, se você quer seu trabalho aqui com a gente no Bagaça, manda DM, bebê, arroba Bagaça UFMG Educativa no Instagram. Nosso perfil tá começando agora, assim como o programa, mas estamos juntos. E para você ouvir a gente, já sabe, né? 104,5 FM para quem tá em Belo Horizonte, região metropolitana, ou ufmg.br/rádio em todo mundo. Ah, e tem um aviso aqui, ó, seguinte, essa semana o UFMG lançou o seu novo portal, né, trabalhando sempre para melhor servi-lo, e em função desse lançamento, nessa primeira semana aí, a gente tá experimentando algumas instabilidades no nosso link direto, que é de sempre, né, ufmg.br/rádio, então se você não conseguir nos ouvir pela web por esse caminho, você faz o seguinte, tá, vai em ufmg.br mesmo, na home do portal, e aí vai descendo, rebolando até o chão, e aí acima do rodapé do site você encontra o nosso player. É isso mesmo, você pode descer até o chão mesmo, que a gente tá lá para você sentar o dedo no play. Agora, para quem aí já tá na meia-idade, como eu, né, dá para ir de Uber também, se ficar muito longe, mas tá dado o recado, ufmg.br, lá no final tá nós, o player da UFMG Educativa para você. Então vamos de música agora, depois desse breve recado. A gente abre com o mashup do Cabra Guaraná, Dr. Dre e banda Deja Vu. Me libera.

0: Ai, gente, que delícia, né? Ana Carolina e Rhythmics, Sweet Garganta. Essa aí foi do DJ Maza, que teve a ousadia de botar essas duas juntas. Rolou também Red Hot Chili Peppers nesse primeiro bloco do Bagaça. É pra você, sua bagunça musical criativa aqui na Estação do Conhecimento, com o MC L da 20, Parado no Bailão e Other Side. Rolou Future Thames com o Drake, um mashup do DJ Gully. Pablo Vittar e Legião Urbana, Triste com Tesão Perdido. Maza, que é isso, cara? Bom demais. Beyoncé, Daniela Mercury, o boy mais belo dos belos, mashup do Rafael Bertazzi, Technotronic Pump Up the Jam, remix do Cabra Guaraná, versão Bregadeira, Adele e Asa de Águia, Rolling da Manivela, mais uma do Maza, Chapolin Colorado e Racionais MCs, Voz da Astúcia, mais uma do Bertazzi, Marina e Lick Lee, I Follow Blue, e a gente abriu com Dr. Dre e Banda Deja Vu, Me Libera, mashup do Cabra Guaraná. Daqui a pouco a gente volta com mais mashups e remixes pra você na Estação do Conhecimento. Fica aí.
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com Raça Negra, a gente fecha o segundo bloco do Bagaço, a sua bagunça musical criativa, até a meia-noite rolando aqui na Estação do Conhecimento pra você, cheia de manias. Esse remix aí foi do Cabra Guaraná, também do cara Bete Carvalho, Vou Festejar, David Bowie, Gabi Amaranto, X-Dance, do Rafael Bertazzi, Mashup e muitas outras coisas deliciosas pra você aqui no Bagaça, só a bagaceira, só a tosqueira, que a gente curte até a meia-noite aqui na 104,5 ou fmg.br/rádio, se funcionar, né? Então daqui a pouquinho a gente volta com mais música, fica aí.

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1: Olha a sequência do pente da Furacão 2000. Vai!

0: Viu que gostoso? Valesca e Nelly Furtado, Say It Loves In, Mashup do Cabra Guaraná, e foram várias dele, Natan e Nivaldo Marques e Michael Sembelo, muita ousadia, não? Tem Cabaré Essa Noite e Maniac. Teve MC Biruleibe, Talking Heads e Tim Maia, Rage Against the Machine e Companhia do Pagode, Britney Spears e Xamã, MC Menor e os Havaianos. E a primeira foi Gabi com Lésbica Futurista, um remix, Pisadinha Rasteirinha do Cabra Guaraná. Daqui a pouquinho a gente volta com o último bloco do Bagaça. Sai daí não.
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Todo mundo com o bracinho em cima assim. Ave Maria, coisa boa esse cara.

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0: seja muito bem-vindo à Rádio UFMG Educativa, seja muito bem-vindo ao Primeira Parada, gente, sextamos daquele jeito, tá? Primeira Parada no ar, eu sou Breno Rodrigues, obrigado demais pela sua companhia e daqui a pouquinho a gente tem os sets dele, DJ Fábio, chegando aqui em mais uma sessão do Primeira Parada, sempre às sextas-feiras, sempre aquele esquenta pro seu rolê, tá? Hoje tem jogo do Brasil, espero que você coloque sua camisa da seleção aí, sua bandeira, ouvindo Primeira Parada, tá? Aumenta o volume, 4 sets pra você com muitas mixagens, muita música pra você. Primeiro, segue a gente lá no Instagram, Primeira Parada, _ BH, Primeira Parada, _ BH. Manda também o seu WhatsApp pra Estação do Conhecimento, 3409-1045, 3409-1045. O recado tá dado, agora é hora de música. DJ Fábio, o que você vai aprontar nessa sexta-feira aqui no Primeira Parada, meu amigo? Seja muito bem-vindo em mais uma edição.
1: Boa noite, meu amigo Breno Rodrigues, tudo bem com você, meu querido? Boa noite, galera sintonizada aqui na Rádio UFMG Educativa, 104,5 FM. E aí, galera, todo mundo bem? Todo mundo aí na plateia, no estúdio, todo mundo bombando? E aí, Brenão, como é que você tá, meu querido? Tudo na Santa Base? Espero que sim. Ô, meu velho, vamos começar o nosso primeiro bloco aqui com uma coisinha mais nacional, aquele Deep House nacional do jeitão que tu gosta e a galera aí também gosta também. E é isso aí, galera. Vão pedindo as musiquinhas aí, que se a gente puder, a gente toca ao vivo e a cores pra vocês, beleza? Beleza? Então tá, vamos começar aqui com Loud Pra, Meus Olhos Coloridos, de Sandra de Sá. Bora de som? Já soltei o play, Brenão. É você, meu querido. Fui!
2: Meio.

0: Fechando muito bem aí, Brenão. Fechamos aí com Trevo. É, Ana Vitória, muito, muito bom. Trevo, isso mesmo, é isso. E com a versãozinha do Thiago Lorch. Ah, versão Deep House pra essa galera. Já que a galera gosta. É ou não é, Brenão? Gostou? Brenão gosta, fica com o pezinho mexendo ali debaixo da mesa ali. Você acha que eu não vi, né, Brenão? Na hora que eu tava tocando. É isso aí, Brenão. Vou ali preparar o nosso segundo setzinho. Já já tô voltando, galera. Só aquela aguinha, molhar o bico e já já tô de volta.
1: Ah, DJ Fábio, eu gosto demais desse set, DJ Fábio. Obrigado demais. Só música nacional aqui no primeiro set do Primeira Parada, DJ Fábio. Parabéns, parabéns, parabéns. E obrigado por essa parceria aqui na Estação do Conhecimento, aqui no Primeira Parada. Daqui a pouco você volta, tá? Vai trazer muita coisa pra gente ainda. Esse é o Primeira Parada aqui na Estação do Conhecimento. Eu sou Breno Rodrigues, obrigado demais pela sua companhia. Na sequência, mais música pra você. Aumenta o volume que a festa não acabou.
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1: Estamos começando aqui o nosso segundo bloco do Primeira Parada, toda sexta-feira na Estação do Conhecimento, de 8 às 10 da noite. Aquele programa que é o esquenta pro seu rolê. Daqui a pouquinho tem jogo da seleção, hein? Qual sua expectativa? Manda pra gente lá, Primeira Parada, underline BH, Primeira Parada, underline BH. Eu espero que o Primeira Parada esteja sendo seu esquenta pra esse jogo, tá? Copa do Mundo, aquele clima sempre maravilhoso, né? Mas agora, a gente vai com o segundo set da noite com o DJ Fábio. DJ Fábio, o que você vai arrumar agora pra gente, meu amigo? Conta aí pra gente.
0: Fala, Brenão! Estamos de volta aqui, galera. Já foi lixo, eu tomei minha aguinha, moei meu bico, tava com a garganta seca. Então vamos de som, Brenão? Então vamos começar aqui com a versãozinha aqui do DJ Denis Vitoriano. É, isso é mineiro aí, Belo Horizontino aí, garrado aí com a gente aí sempre aí, né? Já fiz altos lançamentos aí, toca muito aí nas rádios mineiras aí, né? Ele e o DJ Nedu Lopes, Nedu também, rebenta a boca do balão. Hoje tá em São Paulo, né, o Neduzão. É isso aí, vamos que começar aqui com o DJ Mineiro aqui, com a versãozinha do Sometimes, né não? Então vamos de Sometimes pra essa galera aí, né, Brenão? Deep House, musiquinha nova pra essa galera. Então, bora de som? Fui, Brenão. Já soltei o play, meu querido. Já, bora lá, bora lá.

0: E fechando muito bem aí, Brenão, com Hyla Fire Again. Ah, muito bom, Brenão. Fechamos aí com essa versãozinha top das galáxias aí, de Deep House pra essa galera. Rolou até um Techno House no meio aí, viu, galera? Tava aqui boiando aqui na tela, já joguei pra controladora e saiu ela mesmo. É isso aí, galera. Vamos embora de som, vamos preparar aqui então nossa segunda horinha, Brenão. É isso mesmo? Já são quase 9 horas, né? Já rolou 2 blocos, vamos rolar o terceiro bloco aí, então vamos rolar um pouquinho de nostalgia nessa segunda horinha. O que você acha? Vou separar aqui então, o sonzeiro, já nós estamos voltando, galera. Vou separar aqui pra ver o que vai dar pra rolar pra gente aqui, né não, Brenão? Bora lá então, Brenão. Fui!
1: Valeu demais, DJ Fábio, valeu demais. Fechando mais um set aqui na Estação do Conhecimento, fechando a nossa primeira hora, primeiríssima hora de muitas mixagens, de muita música pra você. Te agradeço mais uma vez pela companhia, DJ Fábio. Obrigado por ter fechado a primeira hora, mas não acabou não, tá? Prepara aí tudo o que você tem que preparar, que na sequência você volta com o nosso terceiro set. É o terceiro set do Primeira Parada aqui na Estação do Conhecimento. Eu volto já.
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0: Gente, seja muito bem-vindo ao Primeira Parada. Tamo chegando na nossa segunda hora. Eu sou Breno Rodrigues. Um recado pra você, tamo aqui toda sexta-feira de 8 às 10 da noite, toda sexta-feira de 8 às 10 da noite. Tem também a nossa reprise, é isso mesmo, a reprise do Primeira Parada aqui na Estação do Conhecimento de sábado pra domingo, sábado 23h59. Liga o rádio que vai ser o Primeira Parada que vai começar pra você, tá? Segue a gente lá no Instagram, Primeira Parada, _ BH, Primeira Parada, _ BH. Gente, terceiro set agora, DJ Fábio, é com você, meu amigo, vai que é sua.
2: É isso, Brenão. Então, como prometido, vamos fazer aquele setzinho de nostalgia, nossa segunda horinha aqui, a gente tá sempre fazendo isso aí, galera. Toca as novidadezinhas ali no primeiro e segundo bloco, e no terceiro e quarto bloco a gente dá aquela voltada lá no túnel do tempo, lá no passado, e a gente resgata alguma coisinha legal. E eu vou começar aqui com Where Go To Be, né? Pulse Staples. É isso aí, vamos começar então de freestyle pra essa galera. Bora nosso terceiro bloco de freestyle. Bora, já soltei o play, Brenão, bora dançar. Fui!

0: E fechando o nosso bloquinho de freestyle, Brenão, fechamos ali com Fade Rage, Real to Power. Menino! E aí, Brenão? Brenão só ficou ali no passinho, no cantinho, na mesa, e a gente daqui também. Não, Brenão? Brenão gosta do freestyle. Eu sei que essa galera que tá em casa também, Brenão, gosta muito de um freestyle também, né? A galera já arredou o sofazinho pro lado, a mesinha de centro pro outro ali, e já chamou a galera pro passinho. Muito, muito bom, Brenão. É isso aí, Brenão. Então fechamos aqui nosso setzinho de freestyle e vamos fechar nosso último bloco. Já vou ver aqui o que, que eu vou lançar. Eu acho que vai ser o Underground. Tem que ter o Undergroundzinho, né, não, Brenão? Então tá, galera. Eu vou ali, já tô voltando.
1: Valeu, DJ Fábio. Valeu demais. Fechando o penúltimo bloco aqui no Primeira Parada. Eu sou Breno Rodrigues. As mixagens são do DJ Fábio. Não acabou, tá? Aumenta o volume, bebe sua água, que a gente volta na sequência com o nosso último set.
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1: De volta aqui pela Estação do Conhecimento, Rádio UFMG Educativa. Esse é o Primeira Parada aqui na Estação do Conhecimento, toda sexta-feira, 8 às 10 da noite. Manda um WhatsApp pra gente, 3409-1045-3409-1045. Tem também o Instagram da Rádio UFMG Educativa, @UFMG Educativa. Tem o nosso também, tá? Primeira Parada, _BH, Primeira Parada, _BH. Manda lá sua mensagem pra gente que vamos ler com muito carinho, tá? Gente, último set agora. Liga a TV pra você assistir o Jogo do Brasil e aumenta o volume pra você ouvir o Primeira Parada acompanhando a seleção brasileira, tá? Você torce e ouve o Primeira Parada, combinação legal, né? Simbora chamar ele, DJ Fábio, vai que é sua, bora fechar o boteco de uma forma maneira, sensacional.
0: É isso aí, Brenão, como prometido aí, vamos de Underground, vamos começar então. Ô, Brenão, vou tocar um Underground, que eu sei que a galera curte aí, que é a galera mais das antigas, curte o lado B do Underground. Então vamos começar aí com Zebrock Sky, Keep Prepared for the Battle. E isso aí é top das galeras versões que só o Underground tinha. E é o lado B pra essa galera que curte. Então bora de som, deixa de muito blá blá blá. Já soltei o play, Brenão, é contigo no volume.

0: Rapaz, Brenão, o que que eu arrumei? Eu comecei com o Underground aí, com Zib, né? Como é que é isso mesmo? Deixa eu ver aqui, voltar na playlist, rápido. É, comecei com Get Prepared for the Battle, com Zib Rock Sky, né? Na verdade, tá mais pra um breakbeat, né? A gente falava os underground, a gente não sabia muito de diferenciar os gêneros na época, então tudo que era diferentaço era underground. Aí dos anos 90 aí, mas era na verdade um breakbeat, né? E fechando aí com Get Lucy, né? Tecno, a versão tecno aí também não é muito dos anos 90, mas assim, encaixou aqui perfeitamente, acabei tocando pra essa galera aí. E aí a versão aí do Gian Galia. É isso aí, Brenão, muito, muito bom. Então fechamos esse set meio underground, meio techno house, meio tudo um pouquinho, virou quase que um blend style, né? Uma mistura de tudo, mexidão do primeira parada. É isso aí, Brenão, agradeço a todos e a companhia aí até aqui. Valeu, Brenão, obrigado pela companhia, meu amigo. Toda a galera aí que tá sintonizada com a gente. Aí, Christian lá do Xavier Tintas, mais um merchan pra você, 0800. Abraço pra todos, família, meus amigos aí, DJ Marcelo, DJ Gimmet, DJ Clevoso, Carol Machado. A vocês todos escutando, que estão escutando a gente aí pelo rádio, pela web, é, né? Em qualquer fonezinho de ouvido. O negócio tem que estar sintonizado na primeira parada, né não? Abraço, Brenão. Fui, até semana que vem. Fui, Brenão.
1: Valeu, DJ Fábio. Valeu demais. Fechando a primeira parada dessa sexta-feira aqui na Estação do Conhecimento. Gente, eu sou Breno Rodrigues. Obrigado demais pela sua companhia. DJ Fábio agradeceu aí aos nossos amigos. E eu agradeço a você, ouvinte, por estar aqui com a gente no Primeira Parada, mais de 2 anos no ar, legal demais. Estamos indo para 3 anos aqui na Estação do Conhecimento. Muito obrigado pela sua companhia, tá? Não conseguiu ouvir o Primeira Parada na edição de sexta-feira e não conseguiu ouvir na nossa reprise na edição de sábado para domingo? mixcloud.com/primeira parada, mixcloud.com/primeira parada. Temos alguns programas lá que você pode ouvir, tá? Eu sou Breno Rodrigues, as mixagens foram do DJ Fábio. Obrigado, meu amigo, valeu demais, você sempre dando um show, viu? Sexta-feira que vem, a partir das 8 da noite, estamos de volta para mais uma sessão, para mais uma discotecagem, para mais mixagens aqui na Estação do Conhecimento. Um grande abraço, valeu, abraço, abraço, abraço.
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1: É isso aí, você ouviu aqui na Rádio FMG Educativa em 104,5 a reprise do programa Primeira Parada comigo, Breno Rodrigues, e também com o DJ Fábio nas mixagens. Sexta-feira, a partir das 8 horas da noite, a gente está de volta aqui em 104,5 e também pelo site ufmg.br/rádio. A gente te espera. Um abraço. Tchau! Yeah.

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2: Olá, você está na Nacional com o melhor da música brasileira. Você confere comigo ouvindo agora Marisa Monte, Della e Julieta Venegas, Ilusão.

Ouvimos Lulu Santos, de Lulu Santos, Um Certo Alguém. Luiz Melodia, de Melodia e Ricardo Augusto, Mistério da Raça. 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Eu trago agora para você na Nacional Alceu Valença, dele mesmo, Cavalo de Pau.

0: Tivemos aí Jorge Benjor, de Jorge Benjor, Minha Teimosia, Uma Arma para Te Conquistar. Antes, Ney Mato Grosso, de Chico Buarque de Holanda, Tanto Amar.
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0: Seguimos com o melhor da música brasileira, ouvindo agora Marco Ribas, dele mesmo, Samba Tema.

Ouvimos Sérgio Sampaio, de Sérgio Sampaio, Eu Quero É Botar Meu Bloco na Rua. Antes, Milton Nascimento, de Milton e Fernando Brant, Planeta Blue. Muito bem, estamos de volta na Nacional com o melhor da música brasileira. Você confere ouvindo agora Paula Lima.

0: Ouvimos Cássia Eller de Alice Ruiz e Arnaldo Antunes, Socorro. Antes, Mariana Aidar, de Diana Viscardi, Na Gangorra. Abrindo o bloco, Paula Lima, de Seu Jorge Gabriel Moura, Quero Ver Você no Baile.
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0: Eu apresento agora para você na Nacional Raul Seixas, dele mesmo, Metamorfose Ambulante.

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1: Olá, estamos de volta na Nacional com o melhor da música brasileira. Eu apresento agora para você Daniela Mercury e Skank, de Chico Amaral, Minas com Bahia. Música.

0: Ouvimos Tim Maia dele mesmo, do Leme ao Pontal. Lu Borges e Telo Borges, de Telo Borges, Ritatá.
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0: Eu trago agora para você na Nacional Flávio Venturini, dele Ronaldo Bastos, Noites com Sol.

0: Ouvimos Rita Lee de Rita Lee, Ovelha Negra. A Cor do Som de Gilberto Gil e Dominguinhos, Abrir a Porta.
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0: A Nacional recebe agora Gilberto Gil.

Ouvimos Luiz Melodia, de Beto Marques, Morar no Rio. Adriana Calcanhoto, de Roberto Carlos, Por Isso Corro Demais. Abrindo o bloco, Gilberto Gil, dele mesmo, A Gente Precisa Ver o Luar. 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Eu trago agora para você na Nacional, Chico César.

Você ouviu o Tulipa Ruiz, Dela Mesma Efêmera, Paula Lima de Eugênio Dali, 4, abrindo o bloco Maria Rita, de Serginho Miriti e Ney J. Carlos, Casa de Noca. 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Bom, essa com certeza você não esqueceu, Fagner, Quem Me Levará Sou Eu.

Tivemos aí Ivan Lins e Vitor Martins, Bandeira do Divino. Antes é Cabaleiro, dele mesmo, Flores no Asfalto. Abrindo o bloco, Fagner, de Dominguinhos e Manduca, Quem Me Levará Sou Eu.

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1: Olá, seja muito bem-vindo à Nacional, você que sintonizou o seu rádio agora. Eu trago para você Chico Buarque de Francis Raim. Chico, meu caro amigo.

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1: Ouvimos Seu Jorge de Gabriel Moura e Jovi Joviano, Samba Rock. Fernanda Abreu de Fernanda Abreu, Veneno da Lata.
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1: A Nacional recebe Paula Santoro de Filó, Machado e Cacaso, Perfume de Cebola.

0: Ouvimos Gal Costa e Silveira, de Júnior Barreto, Santana. Antes, Martinália, de Carlos Imperial, Mamãe Passou Açúcar em Mim.
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0: Eu apresento agora para você na Nacional, Luiz Coimbra.

Você ouviu o Marcelo Genesi, dele mesmo, Show de Estrelas. Antes, da UD, de Caetano Veloso, não identificado. E abrindo o bloco, Luiz Coimbra. Versão de Zé Cabaleiro e Luiz Coimbra, Ouro e Sol. 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Muito bem, estamos de volta na Nacional. Vamos ouvir agora Vitor Ramil.

0: Tivemos aí Adriana Maciel de Zé Cabaleiro, Bandeira, Djavan dele mesmo, Nem um Dia. Abrindo o bloco, Vitor Ramil dele mesmo, Não é Céu.
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0: Vamos ouvir agora na Nacional Luiz Melodia dele mesmo, Magrelinha.

0: Foi um sobrado, neste ponto da cidade maravilhosa, que funcionou o Zicartola. Restaurante onde se comia os pratos preparados por Dona Zica e se assistia a programação musical caprichosa, cuidada por Cartola. Os tempos idos, nunca esquecidos, são entre 1963 e 1965. Quem nos leva lá é o historiador Maurício Barros de Castro, professor da Universidade Estadual do Rio de Janeiro e autor do livro Zicartola, Política e Samba na Casa de Cartola e Dona Zica. A publicação tem como personagens, além de Dona Zica e Cartola, uma geração de sambistas como Ismael Silva, Nelson Cavaquinho e Zequete. E novos nomes de então, como Paulinho da Viola e Elton Medeiros.
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0: Este é o Roda de Samba e eu sou Gilberto Costa. Vamos ao papo com Maurício Barros de Castro, autor do livro Zicartola, Política e Samba na Casa de Cartola e Dona Zica. A obra já está na terceira edição.
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2: Bom, professor, se eu não me engano, a primeira edição é de 2004. Teve a segunda edição em 2013 e está acabando de ser lançada a nova edição de 2024. De 2023. Ok. Bom, professor, o que que tem essa terceira edição tem a mais do que as anteriores?
3: Então, Gilberto, essa terceira edição ela é revista e ela é ampliada, né? Então, todas as outras duas edições eu praticamente trabalhei com história oral, com entrevistas. Nessa terceira edição, eu escrevi um último capítulo que era justamente sobre o impacto do Zicartola na imprensa da época. Né? Então, eu trouxe os documentos também que fizeram parte do Zicartola, né? Como convites, ilustração do cardápio que foi feito pelo Heitor dos Prazeres, inclusive algumas comidinhas que eram servidas, né, no Zicartola, né, por conta do cardápio, e esse último capítulo, que é um capítulo inédito, que ele mostra como o Zicartola foi recebido pela imprensa. Né? Então tem um capítulo que fala sobre o impacto do Zicartola nos jornais, nas revistas, né? E aí esse é digamos assim, a novidade dessa terceira edição. Tem também um novo prefácio, né, que é do Hugo Sankman. A segunda edição contou com um prefácio do Aldir Blanc e do Hermínio Belo de Carvalho, que a gente manteve nessa terceira edição. Mas é basicamente isso. É uma terceira edição revista, ampliada com esse último novo capítulo sobre o Zicartola na imprensa. E a gente também traz documentos da época, né, convite para a inauguração do Zicartola, o cardápio, como eu falei antes. Então, é uma edição que ficou mais adensada.
2: Tá. A terceira edição sai por qual editora?
3: Pela editora Cobogó.
2: Que é uma editora que tem muitos títulos sobre música, sobretudo tem uns títulos que são... que conta a história da produção de discos específicos, né, de alguns artistas e tal.
3: Inclusive, eu publiquei um livro dessa coleção, né, sobre o Rio Favela, do Gilberto Gil.
2: Bom, professor, o livro sobre Zicartola, ele é fruto de alguma pesquisa acadêmica?
3: Sim, ele é fruto de um mestrado em memória social e documento, né, na Unirio. E é um mestrado interdisciplinar, que justamente trabalha com essa fronteira entre história e memória. E foi justamente nesse mestrado que me veio a ideia de pesquisar sobre o Zicartola. Né? Porque eu estava justamente trabalhando com uma hipótese de que os sambistas, fundadores das escolas de samba, como Cartola, Zequete, Nelson Cavaquinho, Ismael Silva, estavam esquecidos, e o Zicartola trouxe de volta esses sambistas antigos que estavam esquecidos e trouxe de volta a memória desses sambistas, né? Então foi uma pesquisa que eu fiz também por meio de história oral por conta disso, porque ainda tinha eu ainda podia entrevistar diversas pessoas que participaram do Zicartola naquele momento, né, início dos anos 2000. Então eu entrevistei Dona Zica, Nelson Sargento, Ferreira Goulart, Emílio Belo de Carvalho, Sérgio Cabral, pai,
2: Elton Medeiros,
3: Elton Medeiros, Paulinho da Viola, né? Talvez eu esteja esquecendo de alguém, Nelson Pereira dos Santos para a segunda edição, Arthur Oliveira Filho. Então eu busquei entrevistar as pessoas que tinham vivido o Zicartola, que tinham participado intensamente do Zicartola.
0: Para começar nossos trabalhos, vamos ouvir Luiz Melodia cantando Contrastes, de Ismael Silva.

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1: Esse é o Roda de Samba, hoje conversando com o historiador Maurício Barros de Castro, autor do livro Zicartola, Política e Samba na Casa de Cartola e Dona Zica. Vamos voltar ao papo.
2: Professor, explica para os ouvintes o que foi o Zicartola, a época que funcionou e quem eram as pessoas, sobretudo quem eram os sambistas que frequentavam aquele local.

0: do João do Vale, né, meio que buscando representar o mosaico da sociedade brasileira da época, a menina da Zona Sul, representada pela Nara, o sambista do Morro, representado pelo Zequete, e o migrante nordestino, representado pelo João do Vale. Todos eles frequentadores do Zicartório. E o Opinião também revelou a Maria Bethânia quando ela substitui a Nara Leão por motivos de saúde, né? Ela fica nacionalmente famosa interpretando o Carcará do João do Vale. O Zicartola também foi o lugar, né, onde foi descoberta a Clementina de Jesus, né, que é uma partideira da Mangueira, né, que foi descoberta pelo Emílio Melo de Carvalho. Foi onde também o Paulinho da Viola recebeu os primeiros cachês da sua carreira, né? O Paulinho da Viola se inicia como sambista profissional do Zicartola. O Zicartola também inspirou dois outros eventos. Um foi o outro espetáculo, Rosa de Ouro, né, dirigido pelo Hermínio Belo de Carvalho, que justamente juntou Aracy Cortes, uma diva do rádio, com a Clementina de Jesus, e um grupo de sambistas, né, formado por Zequete, Nelson Cavaquinho, e Elton Medeiros, né, e o Nelson Sargento. Desculpa, não foi o Nelson Cavaquinho, foi o Nelson Sargento que fez parte desse grupo chamado Os Quatro Crioulos. E também
1: Paulinho da Viola também, não?
0: o Paulinho da Viola também, exatamente. E também o grupo A Voz do Morro, que foi o primeiro grupo formado por sambistas das escolas de samba, liderado pelo Zequete, que contou com esse pessoal também desse grupo Quatro Crioulos, né? E também o Anescarzinho, o Jair do Cavaquinho. Então, foi um grupo também que fez muito sucesso na época, gravou dois discos e era basicamente formado por compositores das escolas de samba, sambistas das escolas, que faziam parte também do Zicartola.
1: O senhor citou a Nara Leão. Provavelmente aquele primeiro disco da Nara Leão, que, digamos assim, ela abandona a bossa nova e canta samba, também é um disco fruto do Zicartola, não?
0: Exatamente. Tanto que nesse disco, né, que se chama Nara, de 64, ela grava Cartola, né, uma música do Cartola com Elton Medeiros, que é O Sol Nascerá. Grava Zequete, o disco Fui Por Aí, e também o Nelson Cavaquinho, né. Então, esses três compositores são gravados pela Nara a partir da experiência dela no Zicartola, né? A partir da convivência que ela passa a ter com esses sambistas, muito também mediada pelo Carlos Lira, que é um outro compositor da Bossa Nova, mas que era um compositor também bastante engajado politicamente, que fazia parte do Centro Popular de Cultura da UNE, e que fez a ponte entre a Nara Leão e os sambistas do Morro, né? Então, esse disco ele é muito importante para o ressurgimento desses sambistas que estavam esquecidos, como eu comentei, o Cartola, né, o Nelson Cavaquinho e o Zequete. Também é muito importante para a própria Nara, quando ela dá uma guinada na carreira dela, né? Ela deixa de ser conhecida como, né, a musa da Bossa Nova, para se tornar uma cantora numa fase mais politizada, né, em plena ditadura militar no Brasil.
1: Agora vamos ouvir um coro formado por Aracy Cortes, Clementina de Jesus e o conjunto Rosa de Ouro, formado então por Elton Medeiros, Jair do Cavaquinho, Nelson Sargento, Anescar do Salgueiro e Paulinho da Viola. Eles cantam Rosa de Ouro, que abriu o espetáculo de mesmo nome. O samba é de Elton Medeiros, Paulinho da Viola e Hermínio Belo de Carvalho. Na sequência, temos João do Vale cantando A Voz do Povo, dele e Luiz Vieira.

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1: Esse é o Roda de Samba, hoje conversando com o historiador Maurício Barros de Castro, autor do livro Zicartola, Política e Samba na Casa de Cartola e Dona Zica. Vamos voltar ao papo.
2: Professor, o senhor falou aí de um lugar onde conviveram artistas ligados ao samba, digamos assim, mais tradicional, artistas que eram ligados à bossa nova e também outros artistas que não tinham vinculação com esses dois movimentos. Pensando naquilo que o senhor até acompanhou para a terceira edição, vendo a cobertura que a imprensa fez sobre Zicartola, dá para ter uma dimensão da importância que isso teve para a cultura nacional?
3: Sim, dá para ter uma dimensão, justamente porque o Zicartola ele se torna um grande sucesso, né? Diversas reportagens vão falar do Zicartola naquele período, como o Zicartola acaba se tornando também uma grande moda da noite carioca e, ao mesmo tempo, um lugar emblemático da cultura brasileira, né? Porque todo esse sucesso em torno do Zicartola também mostrava como ele extrapolava as fronteiras do Rio de Janeiro, né? O Zicartola foi criado na Rua da Carioca, número 53, né? No centro do Rio de Janeiro, num sobrado, né? Nesse endereço, mas o que ele desdobrou a partir daquele endereço, a partir daquele sobrado, alcançou e mudou a cultura brasileira, né? Porque justamente nomes como Cartola, Nelson Cavaquinho, Zequete, Ismael Silva, são nomes que têm uma abrangência nacional, né? Pela importância deles no samba, né? na fundação das escolas de samba, na criação e composição de sambas que são também nacionalmente conhecidos. Então, quando o Zicartola impacta, por exemplo, na bossa nova, né, contribuindo para uma guinada politizada de determinados nomes da bossa nova, como Carlos Lira e Nara Leão, né, quando o Zicartola inspira a criação de um espetáculo que também tem um reconhecimento nacional, que revela nacionalmente uma cantora como a Maria Bethânia, né? Isso tudo mostra a dimensão que o Zicartola tem para além do Rio de Janeiro, né? Alcançando a cultura brasileira e modificando e influenciando a cultura brasileira, né? Porque a partir dali, a aproximação, justamente, como você mencionou, né, de artistas vindos da Zona Sul, né? Do Centro Popular de Cultura da UNE, com o universo das escolas de samba, com esses sambistas que estavam esquecidos, se estreita profundamente, né? Inclusive, isso também tem ressonância no próprio cinema, né? com a relação do Nelson Pereira dos Santos, com o Zequete, né? Com a criação do Rio Zona Norte, por exemplo, que é um filme do Nelson Pereira dos Santos, né? Então, por esse motivo, inclusive, eu entrevistei o Nelson Pereira dos Santos para a segunda edição, porque essa relação dele com o Zequete também foi muito importante para o cinema novo, né? Então, o Zicartola foi essa espécie de epicentro, né, que fez com que a cultura brasileira fosse realmente modificada pela sua curta existência, né? Se a gente pensar, por exemplo, que a partir do Zicartola que a Clementina surge para um grande público, a gente, né, acrescenta mais uma camada aí desse impacto do Zicartola na cultura brasileira.
1: Agora vamos ouvir duas faixas do primeiro disco de Nara Leão, que mostra a cantora na fronteira da bossa nova e do samba tradicional. Primeiro, vamos com Marcha da Quarta-feira de Cinzas, de Carlos Lira e Vinícius de Moraes. Na sequência, Luz Negra, de Irani Barros e Nelson Cavaquinho.

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1: Esse é o Roda de Samba, hoje conversando com o historiador Maurício Barros de Castro, autor do livro Zicartola, Política e Samba, na Casa de Cartola e Dona Zica. Vamos voltar ao papo.
2: Bom, professor, o Zicartola está em funcionamento quando ocorre o golpe de abril de 64. Essa coincidência atrapalhou o funcionamento do restaurante? De alguma forma, os encontros que ali aconteciam, eles ganham alguma relevância no sentido de, digamos, resistência cultural?
3: É, com certeza. O Elton Medeiros gostava de usar uma imagem, né, como se o Cartola, o sobrado da Rua da Carioca, fosse uma pequena resistência francesa, né, lembrando da, né, da resistência francesa na Segunda Guerra Mundial. Uma resistência justamente a essa ditadura que se instaurava a partir de 64. Né? E, por exemplo, os intelectuais e artistas que se reuniam no Centro Popular de Cultura da UNE, da União Nacional dos Estudantes, né, o famoso CPC da UNE, eles encontram no Zicartola um lugar de resistência política e cultural, um lugar de formular estratégias para se contrapor à ditadura que, né, se instaurava naquele momento. Tanto que, na noite de 31 de março e ao longo do dia 1º de abril, a sede da UNE na Praia do Flamengo é atacada, né, é incendiada, né, coquetel Molotov. E aí, basicamente, o CPC da UNE deixa de existir naquele momento. E, ao mesmo tempo, o CPC da UNE já se aproximava dos sambistas, né? Então, porque eles estavam em busca justamente das camadas populares, a chamada busca ao povo, né? E com uma ideia de conscientização política desse povo. E aí eles vão perceber também como esse povo já era conscientizado politicamente antes mesmo do encontro com esses jovens estudantes, porque eles já conheciam a dura realidade desigual do Brasil, né? Então eles já tinham essa noção do que era um Brasil desigual. Não por acaso diversas músicas, a própria opinião do Zé Kett, tem esse teor político, né? É claro que não estou falando que o Cartola era engajado politicamente, né? Ou mesmo o Ismael Silva, mas eram pessoas que tinham uma vivência dessa realidade brasileira que esses jovens do CPC da UNE estavam em busca de se aproximar. Então, quando tanto esses sambistas vão para o Zicartola, quanto acontece o golpe e a sede da UNE é incendiada, esses jovens que faziam parte do CPC da UNE também vão para o Zicartola, né? E não por acaso vai surgir o espetáculo Opinião a partir desse encontro, né? Porque o espetáculo ele é criado a partir das experiências do Zicartola, né? Que o Ferreira Goulart observa, que o Oduvaldo Viana Filho observa, né? Então, o Vianinha, né, um dos idealizadores do espetáculo Opinião. Então, de fato, ali era um lugar de resistência política e cultural. Inclusive, por conta disso, né, o Sérgio Cabral, pai, fala que havia infiltrados do DOPS ali, que eles reconheciam, às vezes, pessoas estranhas, e algumas vezes até expulsavam essas pessoas quando elas não se identificavam. E mais tarde ele encontrou documentação do DOPS sobre algumas atividades do Zicartola, porque também aconteciam lá uma série de festividades, né, de noitadas em homenagem a determinadas classes trabalhadoras, né, inclusive contra a ditadura, obviamente, a favor da greve que acontecia entre alguns setores, né, por conta justamente da ditadura militar. Então, havia esse clima político, obviamente, e havia o Zicartola como esse lugar de resistência política e cultural. Mas não foi por causa da ditadura que o Zicartola acabou. Né? Isso daí já é uma outra questão.
1: Agora vamos ouvir dois sambas com letras de Ferreira Goulart. Primeiro, Solução de Vida, cuja parceria é com Paulinho da Viola. E depois, Onde Andarás, com Marisa Monte. A música é de Ferreira Goulart e Caetano Veloso.

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1: Esse é o Roda de Samba, hoje conversando com o historiador Maurício Barros de Castro, autor do livro Zicartola, Política e Samba na Casa de Cartola e Dona Zica. Vamos voltar ao papo.
2: Então por que que o Zicartola acabou, professor?
3: O Zicartola acabou porque os sócios da Zica e do Cartola, né, que financiaram o Zicartola, eles decidiram abandonar a sociedade, né, quando o Zicartola já estava fazendo bastante sucesso. Decidiram abandonar a sociedade porque para eles não era mais interessante se manter como sócios do Zicartola, né? Os jovens que financiaram o Zicartola foram uns jovens empresários, né, liderados por Eugênio Agostini, que junto com seus primos ofereceu à Zica um espaço para que ela pudesse cozinhar, né, Cartola pudesse tocar seu samba e eles pudessem frequentar esse espaço, porque eles conheceram Cartola e Zica na sede a primeira sede da Associação das Escolas de Samba, que também ficava no centro da cidade, ali na Rua dos Andradas, e eles frequentavam as rodas de samba que aconteciam nessa sede. Cartola era zelador da sede das Escolas de Samba, e ele e Zica moravam nesse casarão na Rua dos Andradas.
2: Certo.
3: Então ali aconteciam noitadas, rodas de samba muito parecidas como as que passaram a acontecer no Zicartola, só que ali era a sede da Associação das Escolas de Samba, não era um estabelecimento comercial. Só que durante as reuniões ou após as reuniões da Associação das Escolas de Samba, aconteciam as rodas de samba e lideradas pelo Cartola e regadas à comida da Zica. Só que essa sede da Associação das Escolas de Samba, ela estava fadada a ser demolida. O casarão que abrigava essa sede já estava condenado a ser demolido. Então, eles sabiam que o Cartola e Zica iam ter que sair dali e propuseram a Zica que ela procurasse um espaço justamente para que ela pudesse continuar no centro da cidade, que pudesse viver, né, da sua culinária, que era o que ela gostava de fazer, e que ao mesmo tempo o Cartola pudesse morar com ela nessa pensão de comida caseira e tocar sambas, aglutinar sambistas. E foi isso que aconteceu. Só que esse projeto tomou uma dimensão que não era esperada.
2: Certo. Bom, professor, o senhor entrevistou a Dona Zica. Chegou a provar algum quitute dela?
3: Eu cheguei a provar, mas não na casa dela. Eu tive a sorte, quando eu estava fazendo a pesquisa, estava acontecendo no Museu da Imagem do Som, na Praça 15, uma série de eventos que, coincidentemente, relembravam o Zicartola. Então, a cada dia, tinha um cardápio relacionado ao Zicartola, que tinha liderança ali na cozinha da Dona Zica, que estava lá coordenando os trabalhos. Mas a Dona Zica eu visitei e entrevistei na casa dela, na Mangueira. Tem até um fato curioso, que eu peguei um ônibus para ir para lá, né, na época, e aí eu perguntei ao cobrador, né, você sabe onde fica a casa da Dona Zica? Ele falou, não, é aquela ali, porque o ônibus passava em frente. É aquela ali. Aproveita e diz que o cobrador mandou um abraço para ela. Então, você vê como era uma figura querida, né?
2: E conhecida ali.
3: E conhecida não só na comunidade da Mangueira, mas no Rio de Janeiro, de uma maneira geral.
2: Professor, são poucos os pesquisadores que podem até comer o seu objeto de estudo.
3: É verdade. Eu tive a sorte de escolher um bom objeto de estudo, né?
2: É verdade, professor, é verdade.
1: Terminando a primeira parte da nossa visita ao Zicartola, vamos ouvir Corra e Olha o Céu, com Cartola, samba dele e Dalmo Castelo. Na sequência, O Sol Nascerá, de Cartola e Alto Medeiros. E depois, Alegria, samba assinado só por Cartola.

0: Esse foi o Roda de Samba que hoje conversou com o historiador Maurício Barros de Castro, autor do livro Zica Cartola, Política e Samba na Casa de Cartola e Dona Zica. Na semana que vem, tem mais.
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0: Hoje, nos trabalhos técnicos, o virtuoso Jaime Batista e o grande Fábio Luiz. Sonoplastia, edição final, o portentoso Messias Melo. Curadoria e apresentação, Gilberto Costa, da Agência Brasil. Tchau!

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Bom dia, amigos e amigas do campo. Hoje vamos conversar sobre um tema que vem ganhando espaço e pode ser uma boa alternativa de renda: a criação de peixes ornamentais. Você já reparou naqueles peixinhos cheios de cores em aquários de casas ou em lojas? Pois é, muita gente não sabe, mas eles podem ser criados de vários jeitos. Tem produtor que usa caixas d'água no quintal, outros improvisam piscinas plásticas e até quem separa os machos mais briguentos, como os betas, dentro de garrafas PET. Claro que também existem viveiros e tanques bem estruturados. A verdade é que há alternativas para todos os bolsos e níveis de experiência, seja para quem mora no campo e tem mais espaço, seja para quem vive na cidade e quer aproveitar pequenos ambientes para começar um negócio. Vamos por partes. O primeiro passo para quem está começando é apostar em estruturas simples e de baixo custo. Se não quiser usar pequenos tanques escavados, dá para improvisar com caixas de isopor, aquários pequenos feitos de azulejo, aquelas bombonas azuis de plástico e até piscinas plásticas. Nesse sistema, a quantidade de peixes é menor e o manejo é bem tranquilo. Precisa de um pouco de adubo para gerar alimento natural, ração para complementar e pronto. É barato, prático e funciona muito bem para espécies mais rústicas, como paulistinhas, barbos, espadinhas e até alguns betas. Agora, se você já dominou o básico e quer crescer um pouco mais, dá para investir em semi-intensivo, mais estruturado. Aqui entram viveiros, caixas d'água e até anéis de concreto, mantendo os peixes em densidades moderadas. Você vai precisar se dedicar mais. É preciso fertilizar a água, reforçar a alimentação com ração e ficar de olho em predadores. O custo continua acessível, mas a disciplina é essencial para garantir bons resultados. Agora, se a ideia é dar um salto maior, chegamos ao sistema intensivo. Esse já exige mais estrutura e investimento. São usados tanques, estufas e caixas d'água adaptadas, bem organizadas para suportar maior densidade de peixes. Aqui entram rações de qualidade, equipamentos como aeradores e um controle rigoroso da água. Qualquer descuido pode comprometer a produção, mas a recompensa é boa, maior produtividade e espécies mais valorizadas, como os acarás bandeira. E fica a lição: cada sistema tem suas vantagens e desafios. Para quem busca renda extra, os ornamentais são uma excelente alternativa. Não é preciso de grande área, basta criatividade, dedicação e bons cuidados para começar. Com o tempo, dá para avançar para sistemas mais sofisticados, aumentando a escala e o valor das espécies criadas. Então, amigo ouvinte, fica a dica. Os peixinhos coloridos não são só bonitos de se ver, eles podem ser a oportunidade que faltava para diversificar a produção e conquistar uma renda sustentável e prazerosa. 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
2: A pequena notável. Assim era conhecida Carmen Miranda, uma portuguesa que acabou se tornando a embaixadora da cultura brasileira pelo mundo. Ela aprendeu a cantar escutando programas radiofônicos e imitando grandes cantoras, e não devia nem imaginar o quanto ela mesma seria imitada por várias gerações de meninas que sonhavam com o estrelato.
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2: Talento, carisma, emoção. Esses três fatores poderiam explicar o fato de Carmen ter sido a cantora mais cara do Brasil. Além das terras tupiniquins, Carmen conquistou fãs na Argentina, entre elas Eva Duarte, futura Senhora Perón, e arrancou aplausos em Hollywood. A cantora bateu recordes de vendas, era ovacionada por onde passava e seguida por uma legião de fãs. Maria do Carmo Miranda da Cunha, nossa Carmen, é homenageada até hoje na moda, no carnaval, na mídia e, como não poderia deixar de ser, na música.

sucesso e carregada de elementos da cultura brasileira, é claro que não poderiam faltar canções de festa junina no repertório de Carmen. E é uma marcha assim que você escuta agora. Balão que muito sobe.

0: você ouviu Balão Que Muito Sobe, por Carmen Miranda, de Ari Barroso e Oswaldo Santiago, 1934. Eu sou Amanda Almeida e contei essa canção.
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4: Olá. Eu sou o Pedro Amorim e começa agora mais uma edição do Copa Retrô aqui para você na rádio UFMG Educativa. Hoje, vamos relembrar daquele que para muitos foi a maior partida da história das Copas do Mundo e, coincidentemente, a última provinha de Copa que tivemos, a final de 2022 entre Argentina e França. Um duelo pra lá de emocionante que terminou empatado em 3-3 e foi decidido apenas nos pênaltis. Nos pés do lateral Gonzalo Montiel, que converteu e garantiu o tricampeonato mundial para os hermanos. O mais impressionante é que até os 35 minutos do segundo tempo, a decisão parecia encaminhada para uma vitória tranquila da Argentina, com gols de Lionel Messi e Angel Di Maria. A Argentina vencia por 2-0 e controlava a partida. Foi então que brilhou a estrela do craque francês Kylian Mbappé. Em apenas 2 minutos, o atacante francês marcou 2 gols e empatou o jogo, levando a final para a prorrogação. No tempo extra, Messi voltou a colocar a Argentina na frente, mas Mbappé apareceu de novo e marcou seu 3º gol na partida, empatando-a em 3-3. O francês lutou por esse título, hein? Bom, mas nos pênaltis, a Argentina foi mais eficiente e confirmou a conquista da sua 3ª Copa do Mundo, encerrando assim uma das finais mais emocionantes da história do futebol. Bom, falando em Copa do Mundo, você acompanha todos os detalhes e as grandes histórias das Copas aqui na rádio UFMG Educativa. Por aqui eu fui e obrigado.
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7: Olá, ouvinte! Certamente você já viu vários pombos andando e voando pela cidade. É isso mesmo que você ouviu, pombos. Aquelas aves que estão sempre ciscando por aí, intitulados por muitos como ratos voadores. Mas você já parou para pensar de onde esses animais vieram e por que existem tantos deles nas nossas cidades? O pombo doméstico é uma espécie de animal que podemos ver por todo lugar. Mas pouca gente sabe que os pombos foram introduzidos no Brasil no século XVI, logo no início da colonização do país. E os pombos chegaram aqui como animais de estimação e aves domésticas. Mas agora você deve estar se perguntando, animais de estimação? Sim, isso mesmo. Os pombos selvagens começaram a ser domesticados há milhares de anos, sendo usados como animais de companhia e como pombo-correio. Você pode não imaginar, mas os pombos serviram e desempenharam papéis importantes durante os tempos de guerra. Alguns pombos até mesmo receberam medalhas por suas ações nobres durante a Segunda Guerra Mundial. Porém, a época de glória desses animais passou. Com o desenvolvimento dos meios de comunicação e transportes mais eficientes, o serviço dos pombos parou de ser necessário e muitos foram abandonados, passando a viver nas ruas e começaram a ser considerados pragas urbanas. Nossos valentes soldados viraram veteranos de guerra e abandonados pelas cidades, seus feitos corajosos esquecidos pela sociedade. Mas o abandono dos pombos não veio sem consequência para os humanos. Afinal, você já deve ter ouvido falar que os pombos são causadores de doenças. E sim, essa afirmação é verdadeira, porém há uma justificativa. Quando vivem livres em grandes cidades, os pombos ficam expostos a ambientes contaminados e se tornam fonte de disseminação de doenças, como a criptococose, conhecida como a doença do pombo. Só que não podemos ter os pombos como vilões, uma vez que essa situação é uma consequência da irresponsabilidade humana. Ora, se a ave não tivesse sido abandonada, eles não teriam reproduzido tanto. Não estariam expostos a esses patógenos e essa doença não seria um problema nos grandes centros urbanos. Os pombos são aves como qualquer outra, possuem um temperamento calmo e amigável e são muito inteligentes. Talvez seja comum que muitas pessoas tenham ódio desses animais, pois sim, eles apresentam uma inconveniência nos grandes centros urbanos. Mas será que eles não merecem um pouco de empatia? Afinal, esses animais foram infelizmente esquecidos, descartados como muitos pela sociedade atual. Eu sou Vitória Medeiros, estudante da Escola de Medicina Veterinária da UFMG, e este programa contou com a colaboração da colega Júlia Roque e com os trabalhos técnicos de Cláudio Zazá.
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4: 9 horas.
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4: Olá, meus caros viajantes do programa Serelepe. Que privilégio nossos caminhos terem cruzado nesta bela manhã. Meu nome é Tom. Tenho esse nome porque sou louco por música e gosto de tudo sempre no tom.
5: Ei, eu já ouvi essa piada antes.
4: Sim, essa piada é sem gracinha, mas é verdadeiramente verdadeira. Sou fanático por música e, ao longo das minhas viagens em volta ao mundo, colecionei grandes histórias e amizades musicais.
5: Olá, Serelepes! Meu nome é Lilian. E eu tenho esse nome porque... Ah, não dá pra fazer piadinha sem graça com meu nome. De novo, né, Tom? É fato, eu e Tom amamos viajar. Não há nada melhor do que uma mochila nas costas, um mapa nas mãos e dois pés determinados. Gostamos muito de explorar cada cantinho desse nosso planeta Terra, porque sabemos que em cada país, cada estado, cidade, vilarejo, rua, casa, há milhares de sons diferentes esperando para serem descobertos.
4: E como você está hoje, Lilian? Pronta para mais uma jornada musical?
5: Tom, na verdade acordei um pouco desanimada. Hoje o sol estava escondido e eu comecei a lembrar dos meus problemas.
4: Calma, Lilian. Respire fundo. Quando isso acontece comigo, eu sempre lembro de um dia inesquecível. Eu estava chorando sobre o leite que eu havia derramado quando três passarinhos pousaram nas escadas do portão da minha casa e começaram a cantar para mim. Eles cantavam assim:

0: Então, foi isso que aconteceu, Lili. Os passarinhos chegaram bem perto de mim e cantaram: não se preocupe, pois tudo vai dar pé.
1: Ah, que lindo, Tom. Eu já estou me sentindo muito melhor, sabia? É tudo questão de encararmos cada dia com pensamentos positivos.
0: Isso aí. Essa música que vocês ouviram se chama Three Little Birds, que significa três passarinhos em inglês. Ela é cantada pela Cedella Marley e o Taj Mahal, dois grandes amigos nossos que conhecemos quando fomos à ilha da Jamaica, lá no Mar do Caribe.
1: Nossa, Tom, agora você me deixou animada. Eu lembrei de uma música que eu ouvi quando viajei para a Argentina. Eu estava passeando pelo zoológico de Buenos Aires quando de repente começou a tocar uma música muito animada e dançante. Todos em volta começaram a curtir a música e quando eu olhei a minha volta, percebi que até os animais estavam dançando. Rebolando. Girafas, leões, baleias e até crocodilos.
0: Nossa.
1: Quando eu perguntei para o homem se os animais haviam sido treinados para dançar, ele me olhou como se eu estivesse enxergando coisas estranhas.
0: Nossa, Lilian, todos os animais estavam dançando?
1: Eu juro que estavam, mas parece que fui a única que estava vendo isso acontecer.
2: E agora vamos todos a mover la colita.

0: Era essa música que os animais do zoológico de Buenos Aires estavam dançando, Tom. Ela se chama A Mover la Colita, interpretada pelo grupo La Sonota Dinamita.
1: Nossa, até eu, se fosse uma girafa ou um tucano, não iria conseguir ficar parado ouvindo essa música.
0: Falando em não ficar parado, eu estou me lembrando de quando fui para Nova Orleans, no sul dos Estados Unidos.
1: Ai, que maravilha, Lívia.
0: Eu fui lá no mês de março, quando estava acontecendo o Mardi Gras.
1: Mardi o quê?
0: Mardi Gras. É uma espécie de carnaval onde todos usam máscaras e dançam, comem comidas deliciosas. Inclusive, o nome Mardi Gras quer dizer terça-feira gorda em francês.
1: Ah.
0: É uma festa muito divertida. Quando eu participei, eu fui às ruas me juntar à multidão com uma máscara violeta. Essa próxima música que vamos ouvir é a que estava tocando. Ela se chama Mardi Gras Mambo, do Bacuit

0: de música é esse?
1: Chama-se Zydeco. É um estilo de música dançante que surgiu no sul dos Estados Unidos. Era tocada principalmente pelos negros que falavam francês. Deixo aqui a nossa dica serelepe para o programa de hoje. É a música Zydeco. Ela é cheia de instrumentos divertidos como acordeon, o violino e o washboard.
0: Washboard o quê?
1: Washboard. É um instrumento que é literalmente uma tábua de lavar roupa, que faz um reco-reco quando passamos os dedos nos engruvinhados de madeira.
0: Ah, vou tentar tocar um Zydeco então na próxima vez que eu for lavar a roupa.
1: Tom, eu acho que tá na hora do nosso intervalo.
0: É verdade, Lilian. Vocês, ouvintes, não saiam daí. O Serelep já volta.
2: Ó! Oh!
1: Não saia daí!
0: O Serelep vai e volta num pé só.
1: Que nem Saci.
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12: 9:16.
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0: Olá pessoal, o Serelep está de volta. Essa canção que vocês acabaram de ouvir se chama Knitting View, cantada pela Cláudia Martinez, uma cantora do México.
1: Bem, Lilian, agora vou contar a vocês uma história de quando fui visitar o Congo, que fica lá na África. Eu estava explorando a selva quando comecei a ouvir o som de uma batucada. Parecia o som de um tambor, mas não era um tambor qualquer. Era estranhamente contagiante. Era um som e um ritmo maravilhoso.
0: Nossa, meu coração!

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1: Eu decidi ir atrás do som e entrei nas profundezas da selva. Finalmente, cheguei numa clareira e lá estava ele.
0: Ele quem? Quem?
1: Um macaco tocando um bongô.
0: Bongô?
1: Bongô, você já deve ter visto. São dois tambores pequenos unidos entre si.
0: Ah, eu conheço.
1: Então, o macaco se apresentou pra mim como Bong, o rei do bongô. Me contou que desde pequeno ele gostava de tocar bongô e que era considerado pela família dele um verdadeiro prodígio musical. Acontece que todos os amigos primatas dele o invejavam.
0: Ah, e o que ele fez com isso?
1: Depois de muitos anos, eu encontrei com ele em Paris, acredita?
0: Paris, na França?
1: Oui, mon amour. Ele estava fazendo shows pela cidade e se tornou um famoso percussionista. Vamos todos ouvir uma música dele?
0: Ah, vamos!

0: Essa canção que vocês ouviram se chama Bongo Bong, do Manu Chao.
1: Que ótima história do Bong, o rei do bongô. Tomara que ele tenha uma carreira de muito sucesso tocando bongô nos palcos da vida.
0: Tomara, eu torço muito por ele.
1: Bem, o nosso programa está chegando ao fim.
0: Ah, agora que estava ficando tão bom.
1: É, mas logo, logo estaremos de volta. Se vocês quiserem entrar em contato com a gente, acessem o nosso blog, programaserelepe.blogspot.com, ou nos mande um e-mail para serelepe@eba.fmg.br.
0: E também tem a nossa página no Facebook, Serelepe Eba UFMG.
1: Ah, mais uma coisa. Eu vou deixar aqui uma lembrança de uma música que eu vi quando visitei a África do Sul. Ela é ótima para dançar com os amigos, família, bichos de estimação, padeiro, carteiro, professor.
0: E comigo também.
1: Ah, é verdade. Vamos dançar, Tom?
0: Vamos.
1: A canção se chama Pata Pata 2000 e é interpretada pela Miriam Makeba.
0: Até a próxima, caros viajantes.
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9: 48 minutos do segundo tempo, 0-0. Cristiano toca a bola para Carlos, é pênalti. Carlos se prepara para bater. A tensão é grande, ele bate no canto esquerdo.
10: Tivemos alguns problemas técnicos e já voltamos com a final da Libertadores.
11: A gripe é uma doença comum. 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
9: Pois é, não pode perder tempo não. Eu procurei orientação médica, repousei bastante, comi alimentos saudáveis e bebi muita água. Agora, nem eu e nem meus ouvintes vão ficar passando mal. Não ignore a doença, hein? Gripe é coisa séria. E ele toca a bola. Gol!

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0: Luísa.
1: De novo.
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4: Oi, som, teste.
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6: Oi, pessoal, tudo bem? Na semana passada, começamos um novo quadro que se chama Turismo Musical, uma viagem pelas regiões do Brasil. Estamos na região norte e semana passada começamos com o estado de Roraima. A gente tocou uma música da cantora Euterpe e ela até falou aqui no programa. Mas hoje a gente vai falar de outro estado da região norte, é o Acre.
1: O nome Acre vem da língua dos indígenas Apurinãs e significa Rio dos Jacarés.
6: E a capital do Acre é Rio Branco, sabiam?
1: Vamos falar agora algumas outras curiosidades. Você sabia? O Acre já pertenceu à Bolívia.
6: E ele também é o estado mais jovem do Brasil.
1: E mais de 80%, ou seja, a maior parte da área do estado é coberta pela floresta amazônica preservada.
6: Bom, também a gente tem a culinária do Acre, em geral, da Amazônia, né? Várias comidas, como o pirarucu ou alguns outros peixes da região da Amazônia, o tacacá, que é um outro prato bem típico da região do Acre. Essas comidas, quem passou essa tradição foram os indígenas e também foram os povos nordestinos, que a gente vai ver também depois, né, da região nordeste.
1: E a famosa baixaria, que é outra comida, é um prato que eles comem de manhã, normalmente, à base de cuscuz, carne moída e ovo frito. Além dessas comidas, também tem a rabada com tucupi e o quibe de arroz.
6: O quibe de arroz me deu água na boca. Já esse trem aí de tucupi, não sei não, viu?
1: Deve ser muito gostoso.
7: Te contar.
6: Gente, eu falei da culinária amazônica, né? Dos pratos do Acre. E uma coisa bem legal também é que eu falei dos peixes, né? E, por exemplo, o pirarucu é um peixe. E a palavra pira, essa partezinha, né? Significa peixe. Então é daí que vem a origem. Vamos agora escutar entrevistas que a gente fez com algumas crianças. Olha que divertido!
8: Seu nome e idade?
9: João Santos Ferreira, 8 anos.
8: Quando alguém for criar a cidade mais legal do mundo, o que não pode faltar?
9: Um shopping, né? Um shopping que seja parquinho de diversões e praça de alimentação.
8: Obrigada!
1: Qual o seu nome e sua idade?
10: Lucas Alex Figueiredo, tenho 9 anos.
1: Por que as estrelas não caem do céu?
10: Porque elas estão lá.
1: Qual o seu nome e sua idade?
11: Meu nome é Júlia, tenho 9 anos.
1: Você acha que os bichos conversam entre eles?
0: Sim, pelos sons que eles fazem.
4: E com a gente?
0: Ah, eu não sei, mas eu acho que mais ou menos.
4: O que eles falam?
0: Não sei.
11: Eu sou Juan e tenho 11 anos.
8: E você acha que os bichos conversam entre eles? E com a gente?
11: Das duas maneiras, eu acredito. No caso, que eles conversam entre si e com nós. Não, com a gente e entre eles mesmos. Só que a gente ainda não compreende o que eles estão dizendo. Mas eu acho que talvez seria pedindo socorro. Porque ultimamente nós temos poluído em massa e cada vez a gente está degradando mais o meio ambiente.
4: Qual o seu nome e sua idade?
12: Meu nome é Gabriel e eu tenho 9 anos.
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12: Por causa que alguém morre e as estrelas ficam lá no céu.
13: Meu nome é Luiz, eu tenho 10 anos.
8: Seu bairro?
13: Moro no bairro Bandeirantes.
8: Quando alguém for criar a cidade mais legal do mundo, que coisas não podem faltar nela?
13: Uma pracinha e ruas asfaltadas.
6: Nós vamos ouvir o grupo Capim Limão, que é do Acre. Ele foi criado em 2010 pelo encontro de vários amigos que tinham a vontade de fazer arte, como música, teatro também, essas coisas. Mas música era o principal. E para o público infantil, né? O grupo é muito grande, mas eu vou citar alguns nomes das pessoas que participam, que é o Miguel Mauri, a Vanessa Napiame e o Rodolfo Minari. Dentre vários outros, né, que estão aí cantando, tocando e atuando. Solta o som, DJ!
14: Aí, quando eu percebi, eu já tinha crescido. Até aquela blusa, que eu gosto tanto, não dá mais em mim. Acho que crescer é isso. É quando a gente não cabe mais dentro da gente.

0: Nós escutamos a música O Que Eu Vou Ser Quando Crescer, que é da Vanessa Nafiame, que faz parte do Capim Limão, que é um grupo de música do Acre, né? Uma banda do Acre. E essa música originalmente era um poema. E quem fez esse poema foi o Pedro Bandeira. A letra, ela fala, questionando, perguntando sobre por que que a gente vai ser uma coisa só quando a gente cresce. A gente não é alguma coisa agora? Então ele vai falar no poema essa pergunta e faz a gente pensar sobre isso também. Gente, uma coisa super legal é que o Acre, ele está a uma hora a menos daqui. É meio estranho de pensar isso, porque vamos dar um exemplo. Agora são 9h50, mais ou menos. E aí, o Acre, ele vai estar 8h50, que é uma hora a menos daqui. Isso não é legal?
1: Vocês sabiam também que o Acre é o último estado a ver o pôr do sol? O último estado do Brasil a ver o pôr do sol? Porque já que ele está a uma hora a menos, todos os outros estados que estão a uma hora a mais, ou duas ou mais, veem o pôr do sol, e como o Acre está a uma hora a menos, ele é o último a ver.
0: Vamos ouvir mais um pouquinho de entrevistas que fizemos com as nossas crianças. Elas são só nossas.
2: Qual o seu nome e sua idade?
3: Meu nome é Isabela e eu tenho 10 anos.
2: Como seria morar numa cidade que não tivesse nenhum carro?
3: Ia ser tudo mais fácil e tudo mais limpo, porque não ia ter tanta poluição.
2: Você acha que conseguiria viver no mundo sem celular?
3: Acho que sim, porque celular é uma coisa que não é muito importante, como no passado as pessoas viviam sem ele.
2: E sem luz?
3: Sem luz seria mais difícil, mas nós temos o sol e a lua.
2: Qual o seu nome e sua idade?
4: Bento, tenho 7 anos.
2: O que a gente devia fazer se ficar perdido no meio de uma floresta?
4: Procurar ajuda.
2: Aonde?
4: Os bichos.
0: Seu nome e idade?
5: Maria Luísa, 7 anos.
0: Você acha que os bichos conversam entre eles?
5: Eu acho que sim.
0: E com a gente?
5: Não.
0: E o que eles falam?
5: Não sei.
2: Qual o seu nome e sua idade?
6: Alice, tenho 11 anos.
2: Você acha que conseguiria viver no mundo sem celular?
6: Sim.
2: Por quê?
6: Porque meu maior hobby é construir meus brinquedos.
2: E sem luz?
6: Não.
2: Como seria morar numa cidade que não tivesse nenhum carro?
6: Cansativo?
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0: Caco de vidro vira vidraça, que quebra. Vidraça vira janela. 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
4: Muita música nas ondas do rádio, nas ondas da UFMG Educativa, 104,5 FM, a Estação do Conhecimento. Eu sou Cláudio Zazar e te acompanho até o meio-dia com muita música boa para você nessa manhã desse domingão. E para começar o programa de hoje, vem chegando Marisa Monte, com participação de Seu Jorge e Flor, para melhorar.

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5: De volta aqui na 104,5 FM, Rádio UFMG Educativa, a estação do conhecimento. E se você, ouvinte, quiser ouvir nossa programação também pela internet, anote o endereço aí, é ufmg.br/rádio. ufmg.br/rádio. Agora vem chegando Marina Machado, Vai Chover, de Ney Lisboa.

0: Você ouviu Amanda Magalhães com participação de Tuto Ferraz e Vico. Sambossa de Amanda Magalhães e Vico. Intervalo e eu volto em instantes.
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0: Já de volta do intervalo aqui na 104,5 FM, Rádio FMG Educativa, a estação do conhecimento. Eu sou Cláudio Zazar e te acompanho até o meio-dia com muita música boa pra você nessa manhã desse domingão. E continuando com a nossa programação dessa manhã desse domingão, vem chegando a Miri, Tudo Eu.

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0: fechou o bloco Paula Toller, Derretendo Satélites, de Paula Toller e Herbert Viana. Intervalo, eu volto já já.
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6: Oi, oi pessoal, eu sou a Maria e hoje no quadro Além do Futebol eu venho contar pra vocês um pouquinho sobre a história do Edin Dzeko, centroavante da seleção da Bósnia que quase teve a vida interrompida por conta da guerra durante a infância. Bom, o Dzeko ele nasceu em Sarajevo e tinha só 6 anos de idade quando a guerra da Bósnia começou lá na década de 90. A cidade, ela viveu um dos cercos mais violentos da história recente da Europa. Essa guerra deixou cerca de 100 mil mortos, então foi bem difícil. E por conta de um bombardeio, a casa onde o Dzeko morava foi completamente destruída. Ele e a sua família, cerca de 15 pessoas, foram morar com os avós em um apartamento bem pequeno. Em meio à guerra, né, o Dzeko ainda tentava jogar bola nas ruas de Sarajevo. E existe uma história muito marcante sobre isso. Um dia, a mãe dele proibiu que ele saísse para jogar bola. E pouco tempo depois, um míssil atingiu exatamente o campo onde ele costumava brincar, o que matou os seus amigos, né, que estavam por lá. Então, enquanto muitos jogadores começam, né, aí a carreira brincando na rua, o Dzeko diz que para ele isso era quase impossível por conta da guerra. Anos depois, aquele menino virou o maior jogador da história da Bósnia, capitão da seleção, artilheiro histórico do país e símbolo da primeira classificação bósnia para a Copa do Mundo em 2014. Agora, aos 40 anos, o Dzeko disputará a sua segunda Copa do Mundo e talvez muita gente veja apenas um atacante experiente em campo, né? Mas a trajetória dele também carrega um pedaço importante da história da Bósnia e de tudo que o país viveu para além do futebol.
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0: Já de volta aqui na 104,5 FM, Rádio FMG Educativa, a estação do conhecimento. Eu sou Cláudio Zazar e te acompanho até o meio-dia com muita música boa para você. Agora, Marcelo Veronese com participação de Ícone, Nunca Vi, de Marco Ribas e Paulo Coelho.

0: Fechou esse bloco, Raquel Reis, Deixa Molhar, de Raquel Reis. Intervalo, eu volto já já para a nossa última hora do programa de hoje.
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0: Já de volta do intervalo aqui na 104,5 FM, Rádio FMG Educativa, a estação do conhecimento. E abrindo nossa última hora do programa de hoje, vem chegando a banda mineira Patufu, Me Explica, de John Loa e Fernanda Takai.

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1: Fechou o bloco Miranda Cassim e André Frateschi, Magrela Fever. Intervalo e eu volto já já.
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0: Você ouviu Matheus de Bezerra e Tiné, Dendê, de Matheus de Bezerra e Tiné. Intervalo e eu volto já já.
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0: Já de volta do intervalo aqui na 104,5 FM, Rádio UFMG Educativa, a estação do conhecimento. E é bom lembrar, ouvinte, que a UFMG Educativa é uma parceria da Universidade Federal de Minas Gerais e a EBC, a Empresa Brasil de Comunicação. Agora, Céu, varanda suspensa de Céu.

0: Fechou o bloco Luiz Elian, Deságua, de Luiz Elian e Charles Tixier. Intervalo e eu volto já já para a nossa última hora do programa de hoje.
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0: Já de volta do intervalo aqui na 104,5 FM, Rádio FMG Educativa, a estação do conhecimento. E abrindo nossa última hora do programa de hoje, nada menos que a banda mineira Skank, Sutilmente, de Samuel Rosa e Nando Reis.

0: Fechou o bloco Nath Rodrigues, Tempo Breve de Nath Rodrigues. E o programa Manhã Musical fica por aqui. A programação musical é dele, de Rafael Medeiros, produção e apresentação minha, Cláudio Zazá. Eu volto semana que vem com mais músicas para vocês. A todos um grande abraço, uma ótima semana e até lá!
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0: Olá pessoal, muito boa tarde. Começa agora no nosso Domingão aqui no Batuque na Cozinha. Mais um programa de samba pra você, porque o melhor tempero de samba você prova onde, Carlinhos Visual?
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0: E você pode ouvir pela internet.
1: É o fmg.br, clica lá Batuque na Cozinha que você vai escutar o programa em tempo real.
0: Para ouvir Walter Alfaiate cantando dele, Bateram em Minha Porta.

0: Fabiana Cosa fez Solo Sagrado na Rainã. Samba do Júlio Marcos, Chuchu, Adeval, Anselmo, Jordão e Zecão. Breve intervalo e já já voltamos aqui no Batuque na Cozinha.
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0: Olá pessoal, você está na 104,5 FM, a Estação do Conhecimento, no programa Batuque na

0: Juliana Amaral fez Então Leva, de Bira da Vila e Luiz Carlos da Vila. Breve intervalo, daqui a pouco tem Diogo Nogueira batendo na porta aqui.
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0: É isso aí, pessoal. Você está na 104,5 FM, a estação do conhecimento, levando para você aqui o Batuque na Cozinha. Nós abrimos esse programa de hoje com Walter Afaiate, né, batendo na porta aqui do Batuque na Cozinha, bateram em minha porta. E agora, não é que Diogo Nogueira também está batendo a porta? Samba do pai dele, João Nogueira e Paulo César Pinheiro.

0: Grupo Semente fez É Garoa, Quem Tem Põe, e composições, né, do Mestre Trambique, Ney Silva, Paulinho da Aba e Ney Lopes. Breve intervalo e daqui a pouco mais samba aqui no Batuque pra você.
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4: Episódio do Copo Lulante de hoje, para além do futebol, vamos falar um pouco sobre o Sport Washing na Arábia Saudita. Você aí em casa já se perguntou por que o interesse no futebol da Arábia Saudita cresceu tanto nos últimos anos? Então, é simples. Vai muito além de apenas futebol. Os interesses da Arábia Saudita são políticos e não unicamente pelo futebol. O que acontece é que eles usam uma estratégia chamada Sport Washing, que é basicamente esporte de esporte e washing de limpeza, o que seria o uso do esporte como forma de redirecionamento da atenção do público para alguma conduta antiética, com o objetivo de melhorar determinada entidade através do esporte. Bem semelhante o que ocorria lá na Roma Antiga, com a questão do pão e circo, onde utilizavam do esporte e de atrações para alienar a população, fazendo com que não enxergassem os problemas sociais e políticos dali. Agora que você já sabe do que se trata o termo, vamos contextualizar tudo isso. O Sport Washing na Arábia se inicia no ano de 2021, com a compra do clube inglês Newcastle pelo fundo saudita. Após isso, vem o ápice dessa história, a compra de Cristiano Ronaldo, uma das maiores estrelas do futebol, no fim de 2022, abrindo as portas para o novo mercado alternativo do futebol, chamando a atenção de jogadores como Neymar, Mané, Kanté, Benzema e outros craques. Com todos esses craques e todos os holofortes focados apenas no espetáculo, ignoram a violação de direitos humanos do país e as ideologias opressoras pelo comando de Mohammed bin Salman, o príncipe saudita. E assim, dessa forma, que o país conseguiu a conquista de sediar a Copa do Mundo de 2034, dando certo assim suas intenções políticas com o Sport Washing.
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0: Olá pessoal, você está na 104,5 FM no programa Batuque na Cozinha e você ouve agora Magali, Agora é Tarde, samba do Ricardo Brito e Fernando Carvalho.

0: Garrafieira fez Lamento no Morro, do Tom Jobim e Vinícius, fechando aqui mais um Batuque na Cozinha, primeira hora do Batuque. No próximo intervalo, a gente começa com a agenda de domingo do Carlinhos Visual.
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2: Abre a roda que hoje tem samba. 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
3: Ah, tem samba num monte de lugar nisso. O que mais tem pra gente agora é samba, meu irmão. Samba do bem. Nonato tá fazendo um samba maravilhoso no domingão, 16h30, lá na Rua Mármore. É 592 ali, é Santa Tereza, viu, gente? Samba muito bacana. Pois é. Feira do Mercado também tem um samba bacana. São Terço tem um samba muito bacana também no domingão, às 15 horas, viu, gente? Samba de roda, vocês não podem perder, viu? É na feira que é mercado ali, não tem jeito de errar, não, beleza? Todo domingo. Domingão às 16 horas, Espetinho do Bolinha. É, Avenida Contagem, 1250, Santo Inês. Tá lá o Grupo Simpatia. Clareou, clareou. Domingão tem um samba muito bacana também, às 14 horas, com a velha guarda do samba de BH. Fica na Rua Curitiba, 1133. Maravilha. Samba do Salamão, domingão às 13 horas. Rua Isabel Bueno, 359, Jaraguá. Samba bacana. Samba do Lourenço, domingão às 13 horas. É Rua Rolando Lima, 425, Baixa Angrilá, Contagem. Sábado, Samba do Boião, domingão às 14 horas, Avenida Bernardo Vasconcelos, 1425, Cachoeirinha. Anotou aí? Domingão às 14 horas, Deu Sol, Rua Gramado 99, ali é Bairro Glória. Domingão, vai mais samba. Domingão, Nosso Quintal, já foi. Pois é, domingo às 14 horas, Casa da Família, Rua H83, ali é Bairro Santo André. Samba começa às 14 horas, domingão. Anotou aí? Pois é, o samba não pode perder, gente. Muitos são. Rua Niquelina, Santa Efigênia. Tá lá o grupo Madeira de Lei, fazendo um samba espetacular. Viu no domingão, 11 horas da manhã, beleza? Vai lá que a resenha lá é bacana. E a casa chama Casa do Samba e Resenha.
2: Ai, tá rolando, maravilha. Então. Chega lá.
3: Tá rolando, fala. Chega lá que eu tô chegando lá também, viu? Samba do Serjão, é. Um samba muito bacana aí, viu, gente? No domingão, às 14 horas, Rua Herculano Soares, viu? O samba lá é muito bacana. Soares Rocha, né? 610. Vai lá que não pode perder, não. O samba lá é muito bacana, hein? E também tem um samba bacana no domingão aí, cara. Vem Cristiano Machado, é a nossa roda. Ali é bairro São Bernardo. Pega aí o metrô aí, desce ali no como é que chama aquela estação ali, gente? Que eu esqueci. Valdomiro Lobo. Lobo. Pois é. Vem Cristiano Machado, 9232. Vai lá que o samba é muito bom. Juninho Baú, tá dado o recado aí. Beleza? É isso aí, gente. Muito samba na parada. Samba na Feira Hippie. Viu? Muito samba. Vocês não podem perder. Vinícius, só não vá quem tá duro e desconfiar, que é muito samba.
2: Maravilha. Vamos então de samba aqui também, com Manu Dias, Guerreiro, samba do Serginho BH.

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2: É isso aí, pessoal. Você está na 104,5 FM, Rádio FMG Educativa, Estação do Conhecimento, levando para você aqui o melhor tempero do samba. E agora é com ela, hein? Lessi Brandão canta Zé do Caroço, composição da própria Lessi.

0: Jovelina Pérola Negra fez Santo Forte do Manuelzinho Menezes, fechando este bloco do Batuque. Daqui a pouco tem mais, só um minutinho.
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0: Você está na 104,5 FM no Batuque na Cozinha e ouve agora Lisly Fiorini na praça. Samba do Fiorini e da Mike Campos.

passar pelo armazém, trazer um pacote de vela e um litro de querosene, viu, nega? 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

0: A Dona Irã Barbosa, com participação de Marlene, acende o candeeiro, o samba dele, a Dona Irã. Um breve intervalo e voltamos com o nosso último bloco do Batuque.
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0: É isso aí. Abriu a primeira hora um samba do Serginho BH na voz da Manu, o guerreiro, né? E agora aqui no Batuque na Cozinha você ouve outro samba do Serginho BH, o Legado, na voz agora da Marina Gomes.

0: Burguês, samba dele. Esse foi mais um Batuque na Cozinha, com trabalhos técnicos de Thiago França, Cláudio Zazá, a programação de Guilherme Amintas, locução e apresentação minha, Nísio Teixeira, e dele, Carlinhos Visual.
1: Maravilha, maravilha, Nísio. Tamo junto e misturado com Batuque na Cozinha, sábado e domingo, de 12 às 14 horas, que você pode ouvir pelas ondas da internet, ufg.br/rádio. Clica lá, Batuque na Cozinha, que você vai curtir o programa em tempo real.
0: Maravilha. Agora então com ela, Carlinhos.
1: Vamos almoçar, Clementina. Maravilha.

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3: Fala, galera. Está começando mais um quadro de Olho Neles. Eu sou o João Vitor e hoje a gente vai falar dela, a seleção do Equador. E olha só. Se tem uma seleção sul-americana que chega chegando, é a Latri. O Equador fez uma eliminatória muito forte e terminou em segundo lugar, atrás apenas da Argentina, somando 29 pontos e mostrando que não está indo para a Copa só para participar. No comando está o argentino Sebastián Becasese, um treinador da escola mais intensa do futebol sul-americano. Ele foi auxiliar de Jorge Sampaoli por muitos anos e carrega essa influência ligada também ao modelo de Marcelo Bielsa. Marcação forte, time agressivo, pressão alta, muita intensidade e coragem para jogar. E tem muito nome conhecido torcedor brasileiro. No Galo, são 3 equatorianos convocados. Ângelo Preciado, lateral de força e profundidade. Alan Franco, meio-campista importante, mas que por lá joga de ala direita. E por fim, Alan Minda, um atacante que destaca na velocidade e nos dribles. Além deles, também temos Gonzalo Plata do Flamengo, Félix Torres do Inter e já o Kenny Arroyo do Cruzeiro ficou de fora dessa lista. Dentro de campo, o Equador combina juventude, força física e muita organização. Tem nomes de peso, como por exemplo Moisés Caicedo do Chelsea, Pacho, recém-bicampeão da Champions com o PSG, Incapié e Estupiñán, e também o experiente Ener Valencia. É uma seleção que defende bem, compete muito e tem transição rápida para machucar qualquer adversário. Então, fica o aviso. O Equador talvez não entre como favorito ao título, mas entra como aquele time chato, intenso e perigoso. Se bobear, pode surpreender, viu? E muito. Abraço, pessoal. Até a próxima.
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0: 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São 6 horas!
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Ah, salve, salve, galera do Rock Metal! Sejam muito bem-vindos ao Portaria do Rock. Você está sintonizado aqui na 104,5 FM, a Estação do Conhecimento. Eu sou o Rogério Salvador e a partir de agora tem o Rock Metal na veia no coração. É, isso aí, né? Maravilha! E lembrando que você também pode sintonizar pela internet. Basta você sintonizar o fmg.br/rádio e também pelos aplicativos Rádios Net também para você curtir no seu smartphone à vontade, ok, galera? Beleza? Então, galera, vamos que vamos com o programa de número 543. E hoje o programa é especial. Hoje eu preparei o especial metal em português. Então, hoje vai ser só 100% metal em português. Aí, pra galera, né, conhecer mais, né, entender mais, né, pra quem é brasileiro, né, com certeza. Então, vamos que vamos começando esse programa aqui com a banda Tosco, logo após vem a banda Valveran, e vamos fechando com Trovão.

0: Aê, começamos bem esse programa, olha só, quebrando tudo legal e cantado em português ainda. É, você acabou de conferir aqui a banda Trovão com a faixa Prisioneiro do Rock and Roll. E antes tivemos a banda Válvula com a faixa Cidade em Caos. E abrimos esse bloco com Tosco com a faixa Dia de Decisão. É isso aí, galera, Rock Battle, eu vou para aquele breve intervalo e no próximo bloco vem mais metal em português. Não saia daí.
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Aê, estou de volta, galera Rock Metal. Lembrando que você está aqui no Poteria do Rock, aqui na 104,5 FM, a estação do Rock Metal. Maravilha, então vamos que vamos agora nesse segundo bloco. Pra quem está chegando agora, eu estou apresentando o Metal em Português, né, o especial de hoje. E nesse segundo bloco vamos começando aqui com a banda Miasfenia. Vamos fechando com a banda Síndrome K.